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0: Hoje não.
1: Nove e quatro.
2: Alô, Cuiabá!

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2: 9:19.
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1: 9:59.
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0: 11:09.
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0: curiosa. Show! Muitas palmas pro Eric Land, por gentileza, Fortaleza.
1: Muito obrigado. 11:28.

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0: 4 e 14.
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0: 5h59.
1: Vixe, nossa, ó, que baile bom, gente. Oxê, quem tá chegando aí? O diabo da Zefinha.
2: É

tem problema de derramar o café lá não, depois nós faz outro. Então, a nossa oração da família.

que temos para hoje é: comece o dia com gratidão e se esforce para ter fé no coração, buscando a presença de Deus para que haja força espiritual, esperança, confiança e bênçãos para um dia cheio de paz. Amém e aleluias. Bom dia, meus bons amigos e irmãos amados. E bom dia, Deus amoroso e bom. Gratidão, meu Senhor, por este dia. Gratidão pela vida, pelo ar que respiramos. Por nos permitir estar aqui, principalmente, Pai, por termos a plena certeza de Tua existência e presença. Por sempre estar pronto para escutar cada coração em oração. Deus Pai, peço-te visita os lares, Senhor. Sim, os nossos lares, nossas famílias, nosso trabalho. E escuta, Senhor, cada coração angustiado neste momento, em suas extremas, grandes e pequenas necessidades, mas em todas as lutas que temos enfrentado, sejam grandes ou pequenas. Sim, Deus, confiamos na Tua providência divina como resposta para cada oração e sabemos que precisamos Te buscar em oração em cada amanhecer com fé e aprendermos que a resposta tão aguardada nem sempre será como desejamos, pois és o nosso protetor e sabes exatamente do que necessitamos, e não aquilo que nós tanto queremos e pedimos em oração. Então cuida, Pai, de nós hoje, e se o Senhor nos permitir estarmos aqui amanhã, continue, Senhor, a nos guardar. Nós te bendizemos, Deus, mais uma vez. O nosso coração está diante do Senhor em gratidão. Obrigada, Deus, por mais esse dia. Bom dia, papai. Bom dia. Em nome de Jesus. Amém. Bom dia para você. Bom dia, meus queridos. Com todas as suas famílias, que Deus os abençoe poderosamente. Beijo no coração. Um bom domingo.

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2: O Tribunal Superior Eleitoral registrou mais de 20 mil pedidos de candidatura para as eleições de 2026, segundo os dados atualizados desta terça-feira. O número é de 8.700 registros, menor do que o contabilizado nas eleições de 2022. No total, 65% dos candidatos são homens e 35% são mulheres. A maior quantidade de registros é para deputado estadual, com mais de 11 mil pedidos. Para deputado federal, foram registrados mais de 7.600 candidatos. A faixa etária com maior número de candidatos é de 45 a 49 anos, com mais de 3.500 registros. Quase 59% dos candidatos declararam ter ensino superior completo. Os dados ainda mostram que empresários, advogados e ocupantes de cargos políticos estão entre as principais ocupações declaradas pelos candidatos. Viviane Goulart para Unitins FM.
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0: Que oração linda, hein, gente? É, agora em Palmas. Cadê o galo, seu Dinho? Cadê o galo? Ô, galo, véio. 6:09. 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Lembrando também que se você quiser mandar um áudio, um texto aqui para mim, é o 63999156234. É, e tô recebendo uma visita maravilhosa aqui, meu amigo que sempre me acompanhou aí nas orações para mim. Quero agradecê-lo, né, pessoalmente, mas sempre esteve sempre em oração pela minha saúde. Meu amigo Dimas, lá do Maria Rosa, tá aqui no estúdio e vai dar um bom dia para nós. Bom dia, Dimas.
1: Bom dia, Adaltão. Olha, é uma maior satisfação e uma honra te ver você aqui de novo na rádio.
0: Amém.
1: E que Deus que te proteja e tua família o resto da vida, que a gente tem é que a esperança é a última que morre. E eu sempre falava, ele vai voltar. E voltou. E ele voltou acompanhado do Zé Bétio.
0: Ah, valeu, Dima. Obrigado, hein? Valeu, um abraço pra você. Muito obrigado aí pelas orações. Vocês têm o culto dos homens, né?
1: O terço
0: dos homens. Lá eu vi, lá você mandou a filmagem pra mim. Eu tava de cama, tava internado aquele dia. Eu fiquei 19 dias na UTI. Então, o médico falou de a cada 1000, escapa um. Então, Deus falou, não, vou escapar esse aqui, porque ele ainda tem muita coisa para fazer. Ainda tem muita coisa para fazer, muita coisa boa para fazer e muito programa para fazer também, né, Dio?
1: É. A sua audiência é muito grande, Adalto, e era uma falta para mim.
0: Recebi ligações do exterior, de igrejas, falando que as igrejas todas estavam em oração por mim, do Japão, de Goiânia, os pastores, todos colocando meu nome nas orações. Eu fiquei muito feliz, da força minha espiritual, foi muito grande para Deus falar, não, esse cara, ele é muito querido. Vamos deixar ele aí para fazer mais umas boas ações. Daqui uns tempos aí nós traz o homem de vez.
1: Isso, mas você merece. Obrigado. Você é uma pessoa comunicativa no estado do Tocantins, um dos melhores. Que a gente, eu falo assim aqui do Zé Bétio, porque ele é um animador que não tem programação que ele não satisfaz.
0: É
1: do rico, pobre, o do rural, o boiadeiro.
0: Não pode discriminar, né?
1: É, todo eles agrada. E nós estávamos sentindo a falta. Eu vim aqui, quando eu subi a notícia, falei, vou lá visitar o Adaltão.
0: Pois
1: e que
0: é.
1: Deus abençoe. Que ele está sempre aqui com nós na rádio.
0: Programa, e é um programa também que as portas estão sempre abertas, né? Não tem esse negócio de não pode entrar lá, não pode falar com o compadreada. Pode, gente, aqui é só
1: vou
0: chegar
1: dar
0: na...
1: Vou dar uma luva.
0: Dar uma luva, meu irmão.
1: Olha, ei, Tinho, eu tô aqui na rádio. E aí daí, Zé São Jumento, você não acorda, eu passei e bati na tua porta, você não acordou, eu vim só.
0: Tá certo. Um abraço pro nosso amigo Etinho Nordeste, né? Um abraço, Etinho. Você vê já que ele liga pra nós aí. Então tá bom, vamos tocar uma moda agora?
1: Vamos.
0: Vamos atender meu amigo aqui, ó. Quer ver? Ele tá... Ele mandou um áudio aqui pra nós. Vamos colocar.
2: Bom dia, compadre Adalto.
0: Bom dia, Domingão.
2: Com Carlito e Baduí Garça Branca. Agradecer pra todos que estiverem ligadinhos. Minha nossa amiga Mariana, José Francisco, Dona Iraci Moura. Do Zé do Irmão Dulce, Mauro do Grande 4, todo mundo que estiver ligadinho aí, Serginho lá no assentamento Mariana, e a galerinha da animação, todo mundo em geral, viu?
0: Tá bom, meu irmão.
2: Um abraço pra minha amiga Sussu e Jojo e todos que tiver ligado. Fui! Tchau, obrigado. É, Garça valeu, Branca, Domingão. Com Carlito e Baduí.
0: Valeu, Domingão. Valeu. Obrigado aí pelo carinho, pela audiência aí, tá bom? É, vamos mais aqui. Vamos que vamos. Tô procurando aqui o áudio do meu amigo... Valeriano de Porto Nacional. Cadê Valeriano? Será que ele apagou o áudio? É porque aqui é o seguinte, se mandar um áudio, depois mandar outro áudio, aí some aqui, vai lá pra cima e complica pra gente. Olha o tanto de áudio que já tem aqui, meu Deus do céu. Vamos colocar todo mundo. Hoje vai até as 9, nós vamos... Ah, meu amigo Valeriano aqui. Fala, Valeriano.
3: Bom dia, bom dia. E aí, compadre Dadal? Ô, bom dia. Dos ouvintes, não tá saindo no ar, não. Pode estar saindo aí, mas já...
0: Não, mas já ajeitei aqui.
3: Dá uma olhadinha bem.
0: Já ajeitei. Ah, o Valeriano pediu uma moda aqui antes, né? Pediu Mourão da Porteira com as irmãs Barbosa. Então vamos, né? Vamos que vamos. Canta Carlito e Baduí, Garça Branca. Depois as irmãs Barbosa. Mourão da Porteira. Olha a hora, gente! 6:16.

Bom dia, amigo. Marco Assis do Brasil, Marco Lapada. Que é a mineira aí? Só a mineira aí, ó. Mineira de

0: Muito bem, muito bem. Agora em Palma. 6:22. É o programa Raízes Sertanejas. O melhor programa do
1: Brasil.
0: É o povo que fala. É o melhor programa do
1: Brasil.
0: Tá certo, meu amigo. E vamos que vamos, porque já tem gente querendo falar com a gente.

0: Bom dia, meu amigão, amigão, amigão aí. Adalto, Adalto, aí sertaneja. Aqui é seu amigo, seu ouvinte de Marco Castilhante do Brasil, Marco Lapada. Você tem a mineira aí? Você tem uma mineira aí, Adalto? Mineira de Uberaba.
1: Ah, mineira,
0: é
1: tem.
0: Bento, já da estrada, né? Negócio de Bento, já da estrada. Qualquer mineira de Uberaba, qualquer tiver no seu sistema aí, você toca, manda tocar isso aí.
1: Tá bom,
0: música aí, beleza?
1: Valeu.
0: Muito saiu muita luz divina. Rapaz, que mensagem ontem,
1: hein? É.
0: Que mensagem, a oração da família foi boa demais, tá bom? Hoje eu vou, todo sábado e domingo agora eu vou escutar,
1: sem tá falar certo.
0: Nada. Porque o programa aí fica mais autêntico, mais assim, alegre, mais assim, emotivo, né?
1: Isso.
0: E a gente soltou o coração às 6 horas da manhã e pensar em Deus, no comando, né? No comando de tudo. E amar o próximo também, né, Adalto?
1: Exatamente.
0: Essas mensagens que sua esposa fala aí, parabéns pra você, por tudo aí, viu?
1: Muito obrigado, saúde, obrigado, Marcão.
0: Falou?
1: Obrigado,
0: felicidade você. Pra você e gratidão por tudo aí.
1: Valeu, tchau, obrigado tchau. Você pelo carinho da audiência com a gente, né? É, tá certo. Um abraço, Marcão. Olha quem chegou por aqui também. Meu amigo Matheus Venâncio, da MM Panificadora do Oreni 3. Fala, Matheusão!
2: E bom dia, compadre Adalto Arantes.
1: Bom
2: que
1: dia.
2: Maravilha, né? Com as graças de Deus, a oração dos amigos, dos familiares, Deus dando mais essa oportunidade, né, de estar aqui conosco. Essa voz
1: pois
2: marcante
1: é.
2: Do rádio brasileiro, principalmente de Palmas, da região de Palmas
1: obrigado.
2: E Tocantins. Parabéns, boa vinda, bom retorno, né?
1: Obrigado.
2: Abençoado. E arrasta pra cima e bora ouvir modão.
1: Vamos ouvir modão.
2: 100% selecionada.
1: Valeu,
2: valeu, valeu.
1: E o Matheus não pediu não, mas eu sei os gostos dele, né? Tá certo? Então vamos que vamos. É, atender meu amigo Marcos Guerra. Canta Pedro Bente, Zé da Estrada. Mineira de Uberaba. Depois vem as irmãs Freitas, Amanda Escondido. Agora em Palmas, gente. Cadê o galo? Ô, galinho, véio. 6 horas e 25 minutos.

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0: Santos, é o programa Raízes Sertanejas. Hoje, domingão, né? Hoje é domingo, gente, dia 23 de agosto de 2026, né? Ontem foi aniversário de várias pessoas, né? É, ontem nós falamos aqui, aniversário do meu amigo Maurício, lá da Marajó Diesel, também da minha cunhada, que mora lá em Goiânia, Fátima, do meu saudoso irmão Orlando, né? Orlando Arantes, muitas coisas, muita gente, né? O mês de agosto tem muita gente, pelo menos da minha família tem muita gente aniversariante, hein? A dona Mimi, dia 7, meu irmão Sandoval, dia 9, dia 31 agora é do meu netinho, Daniel, dia 10 foi aniversário do outro netinho, do Lucas Noda, que tá lá em Cuiabá, representando o Tocantins no tênis de mesa, hein? É, o cara é fera, tá representando o Tocantins. Ah, ele tá entre os 5 melhores do país. Tá representando o Tocantins lá em Cuiabá. Sucesso pra você, meu neto. Deve chegar esse final de semana, né? Que tá indo bem lá, tá indo bem. E tem gente querendo falar com a gente.
1: Bom dia, meu amigo Adalto, baixinho da rede, Adalto. Que bom estar falando com você, meu amigo. É isso aí, meu amigo Adalto. Mandar um alô pra toda a galera da animação, toda a galera que tá curtindo o rádio, toda a galera apaixonada pelo rádio. É isso aí, meu amigo Adalto. Mandar um alô pro meu amigo Calão, de toda a região, meu amigo Zé da Jumenta, meu amigo Mário Venâncio, minha amiga Gilma, Rainha Gilma. É isso aí, meu amigo Adalto. Mandar um alô pra Sussu Jojo. Amigo Adalto, hoje nós estamos na feira aqui do Hora de Três, é o baixinho da rede. Hoje tem promoção, amiga Adalto, toca aquela cantiga pra nós, os quatro cantos da casa, João Mineiro e Marciano. É isso aí,
2: champanhe.
1: Meu amigo Adalto, aqui é o baixinho da rede, meu amigo Adalto.
0: Ei, Dimas, e aí, Dimas, tu vai comprar uma rede dele hoje lá, Dimas?
3: Eu vou comprar uma rede lá na Urini 3, lá na feira.
0: Ô, baixinho, faz um preço bom aí pro Dimas, ele vai chegar aí, hoje ele tá com a camiseta do Brasil, e ele vai falar em meu nome, hein? A ver se você não lembrar dele, ele vai muito lá no Matias.
3: É.
0: Ó, baixinho, eu sou o Dimas, que tava lá no programa do Adalto e vi a hora que ele pôs seu áudio no ar lá. Eu quero que você dá um descontão aí pra mim, hein? Tá bom, baixinho? Valeu, né, Dimas?
3: É, falou. Muito obrigado, Adaltão.
0: Tá certo. Vamos que vamos. Tem mais gente querendo falar com a gente. Olha aqui, rapaz. Eu quero mandar um abraço, minha amiga Gilminha, lá do Olhando 3, tá lá ligada com a gente, né, Gilminha? Abração, minha querida. Epa, é porque tem gente que manda áudio, aí quando eu vou pôr o áudio no ar, ela já mandou outro áudio, aí o áudio sobe lá pra cima, aí não tem jeito.
4: Oi, compadre Adalto,
0: hoje é meu
4: 23, o aniversário do meu filho.
0: Ah, é?
4: Jaime Ferreira Lira, está completando 64 anos.
0: Olha, filho da senhora?
4: É.
0: Que legal.
4: Ele mora lá na, onde era a Portelinha, lá perto da rodoviária, o nome dele é Jaime Ferreira Lira.
0: Aham.
4: Uhum. Tanto parabéns para ele aí, tá?
0: Parabéns.
4: Com Deus nos abençoe.
0: Então, bora, ué.
5: Parabéns, parabéns. Parabéns pra você.
0: Aô, meu amigo Jair. Parabéns pra você, que Deus te abençoe com muita saúde e que se você continua com essa mãezona linda que você tem aí, que não esquece de você, hein? Parabéns pra você e parabéns, dona Áurea, pra senhora já ter um filho de 60 e poucos anos, hein? Um abraço, dona Áurea. Depois manda a oração da família pra senhora, tá bom? Então vamos de moda, né? Dona Áurea pediu, o baixinho pediu. Canta Teodoro e Sampaio, quatro cantos da casa. Depois Bob Robson, X Salada. Agora em Palma, gente. 6:37.

0: Bora em Palmas! 6:45! 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Ei, moçada, vamos que vamos!
1: Brasil!
0: Cadê o Joãozinho? Chegou? Já mandou? Já.

0: Aê, coisa boa, hein? Olha quem chegou por aqui, meu amigo Mário Venâncio. Ô Mário, vou mandar um abraço aqui pra nossa amiga Gilminha, né? Tá lá ligada com a gente. Alô, Gilminha, abração pra você aí no ON3, hein?
1: Bom dia, meu amigo Adalto Arantes. Pois é, já estamos aqui na luta e te escutando, viu?
0: Tá
1: muito
0: certo.
1: Bom. Quero mandar um abração hoje para todos os seus ouvintes, na pessoa do meu amigo Ló Manto. Falou que não perde um programa seu.
0: Opa, valeu, Adalto Arantes.
1: Bom dia, fique com Deus.
0: Amém, meu amigo Mário Venâncio. Fica com Deus também, meu compadre. Ah, meu amigo aqui também, meu amigo lá do Goiás, Luciano Bezerra. Fala, Luciano.
2: Bom dia, compadre Adalto.
0: Bom dia. Aí,
2: como é que tá?
0: Bom,
2: como é que
0: demais,
2: tá de saúde, da recuperação.
0: Tá bom.
2: Tá bem controlado.
0: Tá, hein, tudo compadre beleza. Adalto,
2: roda a música aí, se tiver dentro das programações, roda a música aí pra mim, aquela Erro Médico, eu esqueci como o nome médico, desse cantor.
0: No colo da
2: aquela música. Puxar ela lá do fundo do baú, pra rodar ela, pra oferecer pra todos que gostaram da música, compadre Adalto. E o Júnior Marques aqui na Fazenda Baixão Grande, município Lagoa do Tocantins, oferecer pra Gildete, minha esposa, pra Idélia,
0: é Dalma,
2: minha filha Denise,
0: esse também, é outro filha,
2: e Joaquim Novo Acordo, Jamilson.
0: Ah, tá aí certo, o... desculpa aí, quer acabar.
3: Bom dia, compadre Adalto.
0: Isso, eu pus o Júnior
3: errado,
0: o
3: Luciano errado aqui.
0: Tá bom, Luciano.
3: Tamo por cá aqui, em Bom Sinopso aqui na Fazenda. Passando aí, desejar um bom dia pra todos. Pedimos Zé do Rancho, Zé do Pinho, Colo da Noite. Agradecer pra dona Mariana, seu Zé Francisco, da Simoura, Matias, pro senhor.
0: Obrigado.
3: E pro pessoal todo que estiver ouvindo a rádio aí. Bom dia pra todos.
0: Valeu, meu amigo. Um abraço, Luciano. Então vamos tocar a moda, né? Vixe, aí, ó.

aqui da Herdeiros Meus Amigos.

0: aí tá complicado.
1: Aí a gente tava ali, mas já estão voltando aí. Vamos tocar mais duas modas aqui pra nós ajeitar o pedido dos povos aqui, hein?

0: É, vamos tomar um cafezinho com a mão na cintura, já já nós volta.
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5: O INEP criou a rede de interlocutores escolares que permite a professores efetivos das redes públicas estaduais e distrital atuar no Enem 2026. Os selecionados receberão R$ 510 por dia de atuação, totalizando até R$ 1.020 nos dois dias de prova. A jornada será de 12 horas, das 8 às 20 horas, e inclui apoio à organização, orientação aos participantes e infraestrutura. Os docentes devem ser indicados pelas secretarias de educação e confirmar a participação no sistema do INEP. Também será necessário fazer uma capacitação online e ter aproveitamento mínimo de 50% na avaliação. As indicações ocorrem de 8 a 18 de setembro e a confirmação dos professores de 22 a 27 de setembro. O Enem 2026 será aplicado nos dias 8 e 15 de novembro. Antônio Neves para a Unitins FM.
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0: Muito bem, agora em Palma, gente, 7:07. 7:07 já, viu, gente? O tempo passa, hein? Tá certo, e tem gente querendo falar com a gente.
1: Bom dia, bom dia, bom dia, bom dia.
0: Bom dia, dona Maria Lira.
1: Maria Lira, esposa do Lázaro, saudade de você, que bom ouvir sua voz. Parabéns pela volta sua.
0: Obrigado,
1: viu?
0: Dona Maria.
1: Tô ligando para te pedir uma música com Léo Canhoto para Bestinha, ofereço pro Sobe e Desce, pro Matias, para Bonfim Maia lá na Fazenda
2: Machado.
1: Fazenda Machado. E para você. Pra você.
0: Obrigado.
1: Pra dona Mimi.
0: Obrigado.
1: Tô com muita saudade de ver você. Vontade de.
0: Ah, vamos ver vocês. Canela aqui amarela aí, hein?
1: Obrigado por ter falado de nós aí, viu? Então tá, fica com Deus, tudo de bom.
0: Amém.
1: E eu ofereço pra todo mundo aqui de casa. Viu?
0: Tá joia. Valeu, dona Maria Lira. Obrigado pelo carinho da audiência. É, e tem outro caba bom aqui, ó, quer ver?

0: Bom dia, compadre Adalto Arantes. Bom dia, amados ouvintes da Rádio Unitins FM, aqui é o Garcês Marinho. Toque aí pra mim, João Boiadeiro. Quero oferecer pra todo o pessoal que estão na roça, estão no sertão, entendeu? Curtindo aqui a programação da nossa querida Unitins FM, compadre.
1: Tá bom, meu amigo. E eu quero mandar um abraço aqui pros meus amigos lá da Panificadora Itália, aqui na LO3, aqui, os padeiros Romil Ciano e Arthur, né? As atendentes Keila Maria Socorro, Elaine, Domingas, Carol, Nayane e a Catiane. Do meu amigo João Luiz, aí, da Panificadora Itália, aqui na LO3. Um abraço, gente! E vamos que vamos! Canta, Léo Canhoto e Robertinho! Couro de boi, né? Depois vem Moreno e Moreninho, João Boiadeiro. Agora em Palmas, agora nesse exato momento, 7:11.
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0: 7h18, é o programa Raízes Sertanejas. É, hoje tem uns probleminhas nos áudios aqui, mas já tá sanado, já tá arrumado, já tá ajeitado aqui, tá bom? Peço desculpa aí àqueles que mandaram o áudio e não foi pro ar, mas é porque teve um probleminha aqui, probleminha de visão, viu gente? Não é na rádio não, meu, probleminha particular meu mesmo, tá bom? Olha aqui agora, agora tem gente querendo falar com a gente, olha aí.
1: Bom dia, Dalparante.
0: Meu amigo Matias.
1: Eu pedi uma música de Barreirito, Filho do Mundo. Ofereci pra você, pra Marinalva, Mariana, Sobe e Desce, Iracimura, José Francisco, Luciano Bezerra, Mauro, Silva, Sueli. Pra todo mundo que tá ouvindo o rádio, viu? E muito bom que você voltou, viu? Tá de parabéns, viu?
0: Valeu, Matias.
1: Bom dia a todos. Estamos na feirinha da Aurinho 3 hoje.
0: Tá bom, um abraço, meu amigo. E outra aqui, Tassilim, fala Tassilim. Cadê o homem?
2: Bom dia, companheira da Torante, bom dia, meu amigo Rei. Um alusão pra essa turminha toda, pra todo por bom, pro Sobe e Desce, Maria Carneiro, Mariana do Forró, a Olindina lá no Taquari, e pra todo esse povo bom, pro índio velho, pezinho pra frente, pezinho pra trás, Filuso na Irmã Dulce, seu Mauro na Orini 4, Ribuliço, bom de pirão, bom de serviço, e pra todo esse povo bom, pro Raul do Jacó, e a música é com os Garganta de Ouro, na Praia Deserta, eu ofereço pra todo esse povo bom. O Garganta de Ouro é Milionário José Rico. Valeu, Caba Bom. E pra você também, viu, camarada? E pro Léo Vieira também. Falou! É, Adaltarante, eu pedi essa música aí, mas aí já tinha gente que já tinha pedido ela.
0: Pois
2: mas
0: é.
2: Aí você
0: não,
2: pode
0: vou
2: passar
0: tocar o Ladrão de Beijo que você tinha pedido.
2: Pode passar
0: antes, tá
2: com
0: bom?
2: O Pedro Bento Zé da Estrada. Ladrão de Beijo.
0: Pronto, aí, ó. Então vamos que vamos. Canta Barreirito, Filho do Mundo. Depois, Pedro Bento Zé da Estrada, Ladrão de Beijo. Agora em Palmas, gente. 7h21. Rapaz,

0: 7:28. Vamos tocar mais uma moda, depois nós vamos tomar um café, hein? Mas tem gente, o cabra bom, querendo falar comigo aqui, ó.
1: Bom dia, compadre Adalto.
0: Bom dia, Mauro.
1: É Mauro, da comunidade de São Pedro, do Orini 4. Que bom, compadre Adalto, que o senhor voltou a fazer esse programa.
0: Pois é,
1: tão,
0: rapaz.
1: Tão alegre aí pra nós, final de semana. Que Deus te abençoe sempre.
0: Amém, nós,
1: passando,
0: né,
1: aqui pra pedir uma música aí com Barreirito, Jesus. Ofereça aí pra meu amigo Sobe e Desce, na Serra de Taquaruçu. Meu amigo Chico do Detran, no I1. Meu amigo Nonatão da 4. Valeu, Adalto.
0: Valeu, meu amigo Mauro. Então vamos que vamos. Canta Barreirito. O filho... É, o que que é? É o... Jesus, né? Que o Mauro pediu. Vamos lá.

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1: Motoristas que pretendem colar adesivos de propaganda eleitoral no carro ou usar o veículo em atividades de campanha precisam avisar a seguradora antes. O alerta da Federação Nacional de Seguros Gerais, que afirma que a mudança pode levar à recusa de indenização em caso de roubo, furto ou colisão. A propaganda eleitoral está liberada a partir de 16 de agosto e o primeiro turno das eleições ocorre no dia 4 de outubro. A adesivação com material eleitoral e o uso do automóvel em atos de campanha podem ser interpretados pelas seguradoras como aumento de risco, em razão da maior exposição a acidentes, vandalismo e circulação em eventos públicos. As seguradoras argumentam que empregar o carro no transporte de material de campanha, no deslocamento de equipes ou em atividades de apoio a candidatos e partidos altera as condições avaliadas quando o contrato foi firmado. Se esse perfil muda e a apólice do seguro não é atualizada, a companhia pode recusar o pagamento.
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3: A distância entre o cigarro e o incêndio é bem menor do que parece. 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
4: E se cair numa vegetação seca, vira um problema grave.
3: Exatamente. E pode iniciar um foco de incêndio que se espalha rapidamente. E não é só o cigarro não, viu? Queimar folhas ou fazer limpeza de terreno com fogo também é um risco enorme.
4: E depois é todo mundo que sente. 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

0: Bom dia, compadre Adalto Aranha,
1: aqui é o Piauí.
0: Que Deus abençoe
1: a
0: sua saúde.
1: Amém.
0: Bota uma música de Gina e Gina aí, ofereço pra todo o grupo da rádio aí.
1: Tá bom, meu querido. Tranquilo. Vamos escolher um aqui pra você aqui, então. Opa, tem mais gente querendo falar. Vamos lá. Bartolomeu, fala, Bartolomeu.
2: Bom dia, compadre Adalto, que é o Bartolomeu. Se possível, roda pra nós aí. O Homem é Espingarda com o Zé Mulato Cassiano aí pra nós, por favor.
1: Tá bom, meu querido. Agora! Então vamos de moda. Canta Gino e Geno, As Águas do São Francisco. Depois é Mulato Cassiano, O Homem é Espingarda. Agora em Palmas, gente. Agora, nesse exato momento, 7 horas e 39 minutos.

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0: Vamos que vamos. Aí o tanto de gente, ó.
1: Oi, bom dia, Adalto. Você tá de volta, hein, Adalto? Que bom.
0: Pois é.
1: E Adalto, eu gostaria de ouvir hoje, você feliz com
0: eu
1: o tio Paela Dura.
0: Aqui.
1: O pessoal que são João Policim, Dona Elza, Liazé, Joel, Cristianinho do Prata, também que deve estar ouvindo seu programa, o Diva, Dona Lourdes. E sim, pra todo mundo ver com o rádio ligar aqui no São João, falou? Um abração, meu amigo.
0: Valeu,
1: que
0: João.
1: Que bom você ter voltado.
0: Eu vou tocar outra
1: moda. Meu filho. Outra moda. Eu dei muita saúde pra você.
0: Amém, obrigado. Vou tocar outra moda, ainda não tem um roceiro feliz aqui, tá bom? Ô, pai, aqui, quem chegou?
2: Bom dia, compadre Adalto, compadre, mas eu tô feliz. Feliz demais.
0: Olha.
2: Que você voltou. Nossa,
0: obrigado.
2: Que bom, compadre. Graças a Deus.
0: Isso.
2: Benção. Esse programa, final de semana, tava ruim demais, eu nem assistia. Graças a Deus.
0: Tá certo, minha querida. Valeu, obrigado. Eita,
2: eu tô muito alegre, feliz que você gostou pra raio.
0: Tá bom, minha querida. Obrigado.
2: Muito bom.
0: Aí, ó. Mais gente mandando áudio pra gente. Olha aqui.
3: Alto, bom dia.
0: Novinha!
3: Bom dia. Mas que felicidade a gente ligar o rádio e ouvir a sua voz, né, meu amigo? A gente pediu tanto a Deus por a sua recuperação. Graças a Deus você está de volta para a nossa alegria de todos, né, Dalto?
0: Isso, Dalto,
3: um abraço aí a todos os ouvintes. O meu amigo Mauro Venança aqui da panificadora, aqui da 3, do nosso Zorini 3. Para todos que estão aí na escuta, que Deus abençoe cada
0: Amém.
3: Um de vocês, principalmente você, sua esposa, seus filhos, seus netos, todos da sua família, tá, Dalton?
0: Valeu, fica querida.
3: Muito obrigado, meu
0: amigo. Valeu.
3: Você sabe, se assim Deus nos permitir.
0: Amém.
3: Tchau, fica com
0: Tchau,
3: Deus.
0: Né?
3: Obrigada,
0: Novinha.
3: Meu amigo,
0: beijo para você.
4: Muito bom dia, meu compadre Adalto Arantes.
0: Bom dia.
4: Ele, o vizinho aqui.
0: Fala, Adélio, tudo bom?
4: Aqui mais uma vez, agradecendo a Deus aí pelo seu retorno. Forte abraço, compadre.
0: Valeu, Adélio. Obrigado
4: Deus,
0: pelo
4: ouvintes.
0: Carinho. Mas tem gente fazendo churrasco, cada dessa, ó. Aí é o Marabá, lá do buffet. meu compadre índio velho. Fala, índio velho.
5: Olá, meu compadre Adalto Arante. Aqui é o índio velho, sabe?
0: Fala, índio velho.
5: Índio velho tá com saudade do senhor, rapaz.
0: Aê.
5: Também vou passar aí uma horinha dessa, fazer uma visita.
0: Tá certo.
5: Compadre,
0: Oi.
5: Eu quero ouvir uma música, oferecer pro Zé de Cássio, o Coqueirinho, as Dona Zilda, o Sobe e Desce, o Carlão Bonitão, o Otaceiro. Oferecer também pro senhor.
0: Obrigado.
5: Pro Zé da Jega, Nilson Moreira, esse pessoal todo que escuta, né? A Jane Silva lá em Portugal. A música é aquela No Calor dos Seus Abraços, com as Galvão.
0: Tá bom, meu amigo. Então, primeiro nós vamos tocar um do trio Parada Dura aqui. O meu amigo João Ramos lá. Canta o trio Parada Dura.

0: Muito bem, agora em Palmas. 7:57. Aí, vamos colocando uns áudios aqui, né? O pessoal tá querendo falar com a gente. Oh, quer mandar um alôzão aqui pro meu amigo Diniz Campelo. Alô, Diniz! Um abraço pra você, meu compadre. Tá lá ligadão no programa, hein? Um abraço, meu irmão. Também sou seu fã. Durante a semana eu escuto você, hein? Grande abraço, meu compadre. Ei, Diniz, aqui o trem tá azulou tudo aqui, ó. Verdeou, né?
1: Que Deus lhe abençoe.
0: Amém.
1: Tenha muita fé em Deus, que Deus vai te acertar um médico bom pra você, que sabe qual é o remédio que você precisa.
0: Amém.
1: Pra ficar bom da sua visão.
0: Tá certo. Tô fazendo o tratamento.
1: Inteligência, não, que você tem.
0: Obrigado.
1: Que é dado por Deus. Vai recuperar tudo. E as mensagens de José Pernambuco, aqui na Campina Verde. Eu peço que Deus te abençoe, que esse,
0: amém,
1: programa, tanto do sábado que no domingo, ele só tem muita alegria quando você tá junto aí.
0: Amém, obrigado.
1: E aí o povo pede as músicas que você põe com todo gosto, com todo carinho.
0: Exatamente.
1: Que Deus te abençoe. E abençoa,
0: amém,
1: todos que trabalham na rádio, que sem vocês a rádio não funciona. E nós que tá escutando fora, cada um dá uma mensagem, já vai alegrando, vai tendo força. E com as bênçãos de Deus você vai ficar bom.
0: Amém.
1: Vai ter toda
0: amém.
1: A saúde, com as graças de Deus.
0: Valeu.

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2: O programa Memória Institucional da Universidade Estadual do Tocantins reuniu diretores dos campus da Unitins, coordenadores de cursos, representantes da Universidade Aberta do Brasil e do programa Tô Graduado para debater iniciativas voltadas à preservação e valorização da memória institucional da universidade. 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
4: Cadê as bananas?

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1: Beija outra metade, quem sabe resolve.
2: Oito e 43.

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2: 8h52.
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3: É, tem coisas que a gente promete, mas não cumpre, né?

0: 8h57.
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4: A Secretaria Estadual da Educação abriu processo de seleção para a função pública de diretor de unidade escolar da Rede Estadual de Ensino. E a iniciativa é realizada em parceria com a Universidade Estadual do Tocantins. A designação para a função terá validade de 3 anos, podendo haver uma recondução mediante aprovação em novo processo seletivo. 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Cada candidato poderá escolher apenas uma escola no momento da inscrição. 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

Beleza, gente, olha, 10h51, 10 horas da manhã, mais 51 minutos em Mateiros, Tocantins. Hoje nosso programa aqui está sendo liberado, viu? Pedir desculpa aí para meu amigo Diaci, que está sempre ouvindo o nosso programa, né? Todas as manhãs de domingo, programa Mesa de Bal, Melhor do Brega com Bacabal. E o nosso programa aqui, o Zara Rádio, tá, deu um probleminha, o Adriel está lá na chácara ouvindo o programa, mas no próximo final de semana nós vamos estar aqui levando o melhor do brega para você. Aproveitar, minha amiga Andréia, né, tá por aqui com a gente. A gente vai bater um papo aqui legal. Nossa amiga Cris também tá por aqui. Prazer, viu? É isso, prazer. Vamos estar aqui no nosso estúdio, gente. Uma bagunça danada aqui no nosso estúdio, viu, gente? Mas é assim mesmo. Tava tentando aqui levar o programa no ar para vocês. É, agora, 10 horas e 52 minutos, Dunas FM 87.9, Cidade de Mateiros, Tocantins. Bom dia, meu Tocantins querido. Minha querida Mateiros também, muito bom dia. Vamos testar logo aqui o microfone aqui da nossa amiga aqui. Nossa amiga André. André, vamos testar aqui os microfones, vê aí. Opa, vê aí. Tá saindo não, André? É pra sair, né, André? Deixa eu ver aqui. Tá não. Eu não tô ouvindo ainda. Você tá ouvindo ainda no seu ouvido? Tá não, né? Beleza, já já. É, aqui é... Vamos aqui, ó.

0: viu? Não tá saindo legal. Vou colocar minha amiga Andréia aqui no meu microfone aqui. E ela vai explicar, bater um papo legal aqui para quem tá ouvindo a programação da 87.9. André, vamos fazer o seguinte para a gente não perder tempo. Você vai vir para cá pro meu microfone aqui, viu, André? Vai vir para cá. E aí, a partir de agora aqui, minha amiga Andréia vai só controlar aqui, viu, Andréia? 10h54, como eu tinha falado aqui, a minha amiga Andréia vai bater um papo aqui legal para a galera que está nos ouvindo aqui a programação da Rádio Dunas FM. Minha amiga Andréia, vou ceder aqui para ti, fica à vontade aqui, viu, Andréia?
1: Fica aqui mais junto que tu vai fazendo as
0: Sim,
1: perguntas.
0: pode ser, né? Legal, tá saindo aqui.
1: Agasalhou.
0: Beleza?
1: Bom dia, Madeiro. Bom
0: Opa,
1: dia, São
0: gente, legal, viu?
1: Félix.
0: Muito bom dia para você que está nos ouvindo. A minha amiga Andréia vai bater um papo aqui com a gente. Andréia, tá aqui, o microfone está à sua disposição aqui para fazer uso das suas palavras. Bom dia.
1: Bom dia. Então, para todo mundo que está ali na sua chácara, na sua casa, ouvindo a gente tem novidades muito especiais para Cabal. A gente vai entrar agora numa programação de festejo cultural, evento solidário, apresentações culturais muito interessantes. Então, atenção, meu povo da Boa Esperança, São Félix e arredores, porque o Circos Caco está chegando para o Jalapão. O Circos Caco de Itacoaruzu está vindo com sua trupe, o Circo Social, para levar sorriso, esperança, alegria para a comunidade da Boa Esperança, porque a comunidade, junto com a força da associação, se organizou para construírem juntos a Casa de Farinha Comunitária, que vai ser o ponto de cultura deles, o local onde eles mostrarem o que eles têm de melhor, seu modo de fazer, né? E a farinha da Boa Esperança é muito especial, um símbolo cultural da região. Então, o Circos Caco decidiu fazer um evento mais eles. Dia sexta-feira, 28, eles vão apresentar. Vai ter premiação, vai ter música ao vivo, vai ser uma grande ilusão, muito bonito.
0: Isso lá na Boa Esperança, né?
1: Na Boa Esperança é a apresentação. A trupe com o Circo Social vai estar rodando pelas escolas ao redor,
0: Certo.
1: motivando as pessoas a irem. A gente realmente tem que dar uma força, que o objetivo é a associação vender o máximo possível de comida, bebida e artesanato possível, produto do Cerrado, para eles juntar dinheiro para a Casa de Farinha e para a segunda Festa da Farinha da comunidade Boa Esperança. Então, bora ajudar, vão se programando para sexta-feira, 28. Povo de São Félix, vocês estão pertinho da Boa Esperança, ninguém pode faltar. Que criança aqui de todo o Jalapão já teve oportunidade de ir para o circo, Bacabal?
0: Olha, André, aqui eu acho que são poucas as crianças que já teve essa oportunidade, viu?
1: É muito interessante, é um evento que é família, que é para aproveitar, que é para nossas crianças começarem a ter assim, acesso à cultura, né,
0: Sim,
1: Bacabal,
0: claro.
1: né? Porque tem muitos eventos culturais que acontecem, mas é difícil chegar para cá. A
0: Certo.
1: gente precisa de muita parceria. Então, nesse sentido, obrigada, Prefeitura Municipal de Mateiros, Prefeitura de São Félix, os parceiros que estão brindando sua hospedagem, sua alimentação, porque eles estão vindo de coração para dar essa força para a comunidade sem cobrar nada.
0: Isso é bom.
1: É bom demais.
0: O nosso município. Então, dia 28, o pessoal está convidado, né, André? Lá na comunidade Boa
1: Na
0: Esperança.
1: comunidade Boa Esperança, sexta-feira vai ter a função de circo, música ao vivo com Dedo de Ouro. A gente tá vendo se vem outro sanfoneiro aí para fazer o duelo de
0: Certo.
1: sanfoneiros, o Paraíba Sete Baixos também do Itacoaruçu.
0: Olha aí, que bom.
1: E se ele não puder vir, a gente já consagra o Dedo de Ouro como um sanfoneiro, né? Querido nosso, né?
0: Mas é sempre bom ter mais um para
1: Porém,
0: poder animar
1: porém,
0: ainda, deixar mais
1: mas
0: animado.
1: Bacabal, isso aí vai ser atendido, inclusive. Porque, ó, agora a gente vai pular para outra notícia. O povo da Fazenda Nova.
0: Fazenda Nova, Fazenda Nova.
1: A Fazenda Nova tem a devoção para a padroeira, né, da comunidade, que é Nossa Senhora
0: Do
1: do
0: Bom
1: Bom
0: Parto.
1: Parto. E é um festejo que já está na terceira geração, tem mais de 30 anos, né, de tradição na comunidade. É um festejo de 9 dias, começa 31 de agosto, vai até o 8 de setembro. Então, assim, é levantada de mastro, é leilão, é bingo, é feira, mas o
0: Tem
1: dia
0: jogos,
1: 4
0: né?
1: é banda. tudo. Mas o dia... E tem o campeonato de futebol, campeonato, muito forte. É, o time de lá, é, o time lá é forte. Mas também, ó, dia 4,

0: tem algo muito especial que também cai sexta-feira. Por favor, se agendem. Não sei se é sexta ou sábado, minha gente, mas é dia 4. Vai ter um momento muito importante para a nossa cultura, que vai ser a primeira apresentação artística do coletivo das Rezadeiras do Jalapão. Vocês não podem perder, porque essas mulheres fazem arrepiar.
1: Essa programação vai ser que dia?
0: 4 de setembro, durante o festejo da Nossa Senhora do Bom Parto. Mas não para por aí não, que vai acabar. Além disso, os foliões da Nossa Senhora do Bom Parto, que não são os foliões do Divino Espírito Santo, não. Tem folião que dali, mas os foliões do Nossa Senhora do Bom Parto, eles decidiram retomar as atividades, que o legado cultural deles, e vão cantar também após as rezadeiras. Então, assim, vai ser muito emotivo. A gente sabe, assim, da carga, né, da também a nova liderança assumir, né, Noelton Montezuma com a força da Arlene, eles estão juntos para, né, para fazer acontecer. E também, para se fechar com chave de ouro, você estava querendo um duelo de sanfoneiros.
1: É, exatamente.
0: Não vai ser, né? Não vai ser um duelo, que não pode, o irmão não pode brigar, né? Mas a Josefina do Acordeão, direto de Cristalândia do Piauí, vai vir para tocar, mas seu irmão, o querido Dedo de Ouro.
1: É bom dar sanfona, mulher, já viu?
0: Meu Deus do céu! Então, assim, dia 4, todo mundo lá, dia 4 e todos os dias, porque vai também vai ter banda no dia seguinte, o dia 31 também vai ter o dia 5 vai ter Vinícius dos Teclados, né? Então, assim, muito bom, né, Vacabal?
1: Muito bom, com certeza. A nossa cultura, André, a gente estava precisando, Mateus estava precisando de pessoas igual a você, pessoas que nessa gestão, né? A gestão está dando oportunidade para a cultura, né? E a nossa cultura andava muito debilitada, né? E hoje a nossa cultura já está mostrando outra coisa diferente, né? O progresso chegando, né? Tem que ter a cultura. Pessoas que queiram trabalhar. E quando o gestor dá oportunidade para quem quer trabalhar, as coisas passam a andar mais rapidamente.
0: Mas eu não faço as coisas sozinha, não, sabe, Bacabal? É com apoio incondicional, o carinho das pessoas, porque as pessoas têm vontade. O que eu faço é trazer política pública cultural. Porque a gente tem as oportunidades, só que, assim, a gente entende que, por exemplo, tem época que a gente tem o privilégio de ter o Ministério da Cultura, tem época que isso fica um pouco mais parado. A gente também depende das coisas chegarem até a ponta e a gente vive num local onde as coisas são muito desafiadoras. A gente entende o quanto que é difícil ter acesso, ter pessoas para virem aqui, para trazer, mas eu também tenho que reconhecer como agente cultural, porque eu também me considero uma artista, uma agente cultural. É muito bom para mim saber que eu estou sustentando a minha família fazendo aquilo que eu amo. E essa oportunidade eu só tenho pelo apoio de vocês, porque acreditaram desde o primeiro momento que a gente se encontrou para fazer inscrições em editais. No momento em que a gente falou, bora fazer os festejos comunitários acontecer. E eu não faço nada sozinha, então realmente a gente faz uma equipe muito maravilhosa. A gente agradece mais uma vez a Prefeitura de Mateus por ter tido essa visão e consideração. Mas por aqui não para não, sabia, Bacabal? Porque tem gente que antes de que mim vem lutando por essa cultura há muito tempo, e nesse sentido a gente tira o chapéu
1: claro,
0: para a comunidade Mumbuca.
1: Falar um pouquinho agora da Mumbuca, né? Vamos falar um pouquinho aqui da Mumbuca, como é que tá os preparativos, como é que tá o andamento aí da colheita do capim.
0: Agora que a gente sabe que a rádio vai estar transmitindo ao vivo e vai estar gravando, né?
1: Sim,
0: o teatro
1: com
0: comunitário, o desfile, para colaborar com o arquivo, né? O memorial da comunidade, né? Não só da comunidade, do município, né, Bacabal? Porque quando a gente recorre a esses vídeos, o tempo passa logo, de pronto se fazem 10 anos, a gente vê aquele vídeo e tem a nossa história aí, tem pessoas que de pronto já foram embora, e você vê o quanto que é importante, né? E a gente precisa passar isso depois para os que vêm, para saber que, olha, num momento as pessoas se juntaram e acreditaram numa ideia, tiveram um sonho conjunto e fizeram acontecer. Então, desde o momento que a gente soube que vocês vão estar participando aí, a gente, assim, a associação está muito feliz, o grupo de teatro está muito agradecido, né? E, claro, a comunidade está muito feliz, principalmente porque os Guardiões Dourados estão ali cuidando do Capim junto com o apoio do Natura Teens. O Capim tá lindo. Por favor, gente, todo mundo de olho no nosso Capim, porque quem melhor que fiscalizar que o povo, né?
1: O povo, verdade.
0: Segurem os isqueiros, meu povo. Por favor, vamos fazer direitinho, vamos fazer bonito, que o prejuízo é muito grande, né, Vacabal?
1: Ano passado deu um prejuízo grande, né? Bastante grande para a comunidade da Mumbuca, não só para Mumbuca, mas para todos da região que trabalha com Capim Dourado, né? Ano passado foi um problema muito grande.
0: E eu sustento de chefes de família, que graças ao Capim... É o legado da Dona Milda, né, Vacabal? É uma coisa assim que a gente não consegue mensurar. O que as portas abertas que deixou essa mulher no Jalapão, né? Porque quantas mulheres hoje vivem de costurar o Capim e vendendo as suas associações? Sim. É uma coisa assim... emocionante, né?
1: Todo mundo tem... 90% da cultura de madeira sempre vem do Capim Dourado, né? Aquelas... faz a pulseirinha, faz a bolsa, faz o chapéu, faz aquela obra de arte, né?
0: Cuidando do cerrado, cuidando das águas, tendo um manejo direitinho, né? Sustentável. As oficinas do Natura Teens estão vindo aí, gente. Lembrem que vocês precisam carregar a carteirinha, tá bom? Vão agilizando suas carteirinhas com suas associações também, fundamental, tá bom? Para fazer direitinho. Quando a gente faz direitinho, a gente tem uma bênção maior para fazer.
1: Claro
0: as
1: que
0: coisas,
1: sim.
0: Né? E é isso, minha gente. As informações foram essas. Repassando, dia 28 na Boa Esperança, quero a colaboração de todo mundo. Quem sentir colaborar com premiação, quem sentir de acolher o povo do circo, que é maravilhoso, tem um trabalho transformador em Taquarussu, e chamar eles para conhecer o atrativo, ou para almoçar junto, ou para passar pela Boa Esperança para ver eles. É muito bonito, eles têm um trabalho lindo com criança. Eles abrem as portas de muitas crianças que às vezes não tiveram essa oportunidade. E, enfim, Nossa Senhora do Bom Parto, mais do que especial. Então, quero tudo mateirense, tudo São Felixiano, que fala? São Felixiano? Meu Deus! Junto, tá bom? Para nós, é não por nós, por nós, sempre, tá? Todo mundo junto, que se a cultura cresce aqui, se meu colega que trabalha com cultura cresce, é bom para eu que trabalho com cultura também, porque aí a gente chama um público que quer não só o atrativo do Jalapão, que é a pessoa, que é a história, que é ajudar a proteger o patrimônio. E a gente está numa região muito importante, né? Cercado de uma natureza protegida, cada vez mais ameaçada. A gente sabe que o bioma cerrado está cada vez mais ameaçado, está escasso. E a cultura protege o meio ambiente e as pessoas que vivem no quilombo. Então, vamos todo mundo junto nessa missão, tá bom? Conto com vocês, aguardamos por vocês. E é isso, que bom que a rádio vai estar junto, e a rádio também é parceira dos três eventos.
1: Sim, obrigado, viu, André? Obrigado. E a rádio é uma cultura também muito importante para Mateiros, porque eu sempre converso aqui com o Adriel, o JP, que é o João, e a gente tem que ter aquelas pessoas da frente para tomar de conta, senão acaba, né? Nós somos uma rádio comunitária, aqui é a Associação Comunitária de Rádio Difusão de Mateiros, tem uns 18 anos já de existência, né? Assim, se a gente fosse... largar de mão por salário, a rádio não existia mais. Então, muitas pessoas ficam admiradas como é que Mateiros, pelo tamanho da cidade, existe uma rádio toda legalizadinha, 100% legalizada. Porque a gente é cultura, né? Quando a gente gosta, né? Eu quero também agradecer a todos os associados, né? da Rádio de Mateiros, que para a gente criar essa rádio teve que montar uma associação. E a gente agradece a cada um dos associados, e daqui para frente, conversei com o Adriel, meu amigo JP, ó, daqui para frente vamos trabalhar ainda mais para nós não deixarmos a peteca cair, né? Porque se nós deixarmos a peteca cair, o povo fica sem informação, perde a credibilidade, né? Nós estamos também já tentando trazer aqui para a rádio aqui uma menina, a filha da Laudeci, né? Ela já fez aqui entrevista ao vivo aqui no que teve aqui no na gastronômica aqui de Mateiros, né? A gente já colocou ela.
0: Nossa.
1: O povo adorou ela, né? Então, para ter uma pessoa feminina dentro da rádio. Porque a gente também vai caindo para a idade, tem que ter pessoas novas que se interessam pelas coisas, né? A gente não pode ficar só com a gente. Então, a gente já vai fazer o convite para ela ir lá com nós, lá para Mumbuca, né?
0: Ver se ela vai querer.
1: Eu acho que com certeza vai querer. E ela é muito boa de microfone. Pela primeira vez, passou no teste aí.
0: Ela tem a sangue de seu Odin, né? Ninguém segura.
1: É verdade.
0: Mas, ó, Bacabal, JP e o Adriel, vocês estão de parabéns. Vocês estão fazendo um trabalho de muita qualidade. Essa complementação do Adriel para fazer essas transmissões, né, no YouTube realmente é espetacular. A história que você tem com o JP de resistência, né, Bacabal? De resistência. Porque a rádio está naquela época. Eu não vivi aquilo, mas se eu pudesse voltar o tempo atrás só para mandar um recadinho no telefone de fio para alguém por meio da rádio. É coisa mais linda. E a gente não. Assim, a gente tem o WhatsApp, tem o Instagram, tem o TikTok. Mas, assim, são meios que nos adoecem. Porque a gente não aguenta mais esse telefone. A gente tem que voltar a dar valor à rádio, à conversa, ao encontro. Então, o que vocês estão fazendo é, assim, é de grande valia para o município, para as pessoas que são fiéis, que escutam. Porque quando é o assunto, o povo escuta e gosta.
1: Queria também aqui agradecer. Nós temos um parceiro também muito forte com a gente, que é o nosso amigo Geu. Ó, tudo que dá defeito na rádio é o Geu que conserta.
0: Viva Geu, gente. Grande professor. Professor da minha filha. Minha filha Geu admira demais.
1: Todo problema que tem de computador, que queima uma peça, de tudo aqui. Nós temos um grande parceiro que é o Geu também, que não cobra nada da gente. Tudo que ele faz é de graça também. Então, é mais um parceiro que ajuda a gente aí 100%. Obrigado, Adriano. Pode falar mais alguma coisa.
0: Amizade é tudo, né, Bacabal?
1: Amizade é tudo.
0: Muito obrigado pelo espaço.
1: Opa.
0: E conto com todos vocês. Muita saúde. Biba, bora viver esse domingo maravilhoso.
1: Opa, gente. Valeu, valeu, viu, gente? Olha... Ih, rapaz, legal, nossa amiga André. 11 horas e mais 11 minutos. 11 horas e mais um minuto. E hoje, viu, gente, a gente não vai ter aqui o nosso programa de hoje, tá bom? Mas final de semana que vem, nós vamos estar aqui junto e misturado aqui pelo canal da Rádio Dunas FM de Mateiros, Tocantins, capital do Jalapão. Aproveitando aí para mandar um alusão para cada um de vocês. 87.9 Dunas FM, cidade de Mateiros, Tocantins. Estiveram aqui na comunicação de Bacabal. Muito obrigado.

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0: Murilo Rufi.
1: Obrigado, velho.
0: Obrigado, gente. Mais uma vez.
2: Muito obrigado. Que Deus abençoe muito sua vida, seu projeto, sua carreira, sua história.
1: Muito feliz, viu? Muito feliz.
2: Que isso.
1: Obrigado de coração por tudo.
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0: abraço, não tô valendo nada!
1: Jonete Frederico!
0: Obrigado, gente!
1: Não tá valendo nada!
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0: Muito obrigado, gente! Obrigado pela presença, obrigado pela energia de vocês, obrigado pelo carinho.
1: Obrigado por estar aqui com a gente em mais um dia especial, mais uma noite especial. Que Deus abençoe nossos fã-clubes, nossos amigos, nossos familiares. Muito obrigado por somar com a gente toda essa noite com a nossa energia. Vamos

0: E aqueles do Rio de Janeiro!
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4: 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Ligava, deixa de orgulho besta. Ligava e falava assim: amor, tô morrendo de saudade de você. Não é porque eu tô no show do Cristiano Araújo, não, mas se você quiser, a gente casa. A gente namora. 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Eu aceito ser apenas seu caso definido.

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1: Duas e 59.

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1: 13 e 6.

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0: Henrique e Juliano, lindo demais!
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gente pensando assim, falando de flores em nossas vidas, falando de momento especial como esse que a gente está vivendo aqui. É por isso que eu brigo sempre, eu sempre digo, o bem mais precioso que a gente tem é a nossa vida. O maior presente que Deus nos deu, a nossa vida. Portanto, viva a sua vida. Não viva a vida de ninguém. Vale a pena viver cada minuto, cada segundo da sua vida. Eu vim aqui na vida, no mundo, apenas para viver a minha vida. E eu quero viver a minha vida. A minha, a sua, é muito importante para aquele cara que está lá em cima. A nossa vida é importante para ele. Importante para nós, para as pessoas que nos amam. Portanto, não descrença, não desista. Pensa apenas que você tem. Você veio aqui para ser amado e para amar. Eu amo a minha vida, amo a vida de vocês. Obrigado. Eu quero viver a minha vida.

0: Obrigado, Diego. Vitor Hugo.
1: Obrigado, Bruno e Marrone, por aceitar o convite e cantar essa moda linda com a gente.
2: Alô, meninos. Sucesso pra vocês.
1: Ô, moçada.
3: Obrigado a vocês, viu?
2: Muito obrigado. 13h57.

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2: A Universidade Estadual do Tocantins tornou público o relatório de mapeamento institucional das ações voltadas às mulheres, referente ao ano de 2025. Documento que evidencia as iniciativas desenvolvidas pela Unitins em prol

0: da equidade de gênero, valorização e fortalecimento das mulheres no ambiente acadêmico e social. Como resultado desse trabalho, a Unitins foi reconhecida com o selo Instituição Amiga da Mulher, categoria Ouro, destacando o compromisso institucional com políticas e práticas voltadas à promoção dos direitos das mulheres. Ao longo de 2025, a Unitins estruturou suas ações em 16 projetos institucionais que contemplaram 38 ações vinculadas, além de 8 ações independentes, totalizando 46 iniciativas executadas. Essas ações foram organizadas em diferentes eixos temáticos, abrangendo áreas como liderança e protagonismo feminino, pesquisa, ciência e equidade de gênero, empreendedorismo feminino, saúde da mulher, direitos das mulheres e enfrentamento à violência, eventos institucionais e campanhas de valorização, comunicação e sensibilização.
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3: Tarcísio do acordeon.
4: Ô, parceiro, em Freitas.
3: Mais uma, viu?
5: Apaixonando os corações.

0: Obrigado, senhoras e senhores.
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0: 4h23.
1: Mais amor e menos drama. Né? Não é melhor? Eu acho.

0: gastou dinheiro à toa, né?
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1: Agora
2: coisa
1: foi.
2: Boa, viu?
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1: Eita, mano. Coisa boa.

0: Gêmeos. 4h51.
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2: A Universidade Estadual do Tocantins tornou público o relatório de mapeamento institucional das ações voltadas às mulheres, referente ao ano de 2025. Documento que evidencia as iniciativas desenvolvidas pela Unitins em prol da equidade de gênero, valorização e fortalecimento das mulheres no ambiente acadêmico e social. Como resultado desse trabalho, a Unitins foi reconhecida com o selo Instituição Amiga da Mulher, categoria Ouro, destacando o compromisso institucional com políticas e práticas voltadas à promoção dos direitos das mulheres. Ao longo de 2025, a Unitins estruturou suas ações em 16 projetos institucionais que contemplaram 38 ações vinculadas, além de 8 ações independentes, totalizando 46 iniciativas executadas. Essas ações foram organizadas em diferentes eixos temáticos, abrangendo áreas como liderança e protagonismo feminino, pesquisa, ciência e equidade de gênero, empreendedorismo feminino, saúde da mulher, direitos das mulheres e enfrentamento à violência, eventos institucionais e campanhas de valorização, comunicação e sensibilização.
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0: 5 e 18.
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0: 6:15.
1: Depois dessa eu vou tomar um chazinho aqui, viu? Vou começar. Tá. Eu não vou te olhar nos olhos.

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0: Obrigado, gente.
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Queremos agradecer esse grande talento da música sertaneja que aceitou o convite para cantar com a gente. Obrigado, Marrerito, o cantor das andorinhas. E vamos nós, irmãos!

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0: 7:15.
1: Alô, galera, agora eu tô aqui para fazer para vocês uma música que marcou aí minha carreira, que eu gosto muito de tocar nos shows. O nome dela é Caminheiro, conhecida aí na voz dos grandes milionários José Rico. Vamos fazer na voz de Naira Deis para vocês.

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0: achando que tá enganando quem?
1: Tá achando que tá enganando quem? Zé Rodolfo!
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0: 7:42.
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2: A Secretaria Estadual da Educação abriu processo de seleção para a função pública de diretor de unidade escolar da Rede Estadual de Ensino. E a iniciativa é realizada em parceria com a Universidade Estadual do Tocantins. A designação para a função terá validade de 3 anos, podendo haver uma recondução mediante aprovação em novo processo seletivo. As inscrições são gratuitas e deverão ser realizadas exclusivamente pela internet, no portal da Unitins, no link da www.unitins.br/concursos. Cada candidato poderá escolher apenas uma escola no momento da inscrição. As avaliações ocorrerão nos municípios de Araguaína, Araguatins, Arraias, Colinas, Dianópolis, Guaraí, Gurupi, Miracema, Palmas, Paraíso, Pedro Afonso, Porto Nacional e Tocantinópolis.
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2: Henrique Castro e Henrique Juliano, se liga nessa moda.
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0: Sucesso, meu irmão. Alguém já aprendeu o refrão já? Só basta você me ligar, que eu vou correndo te encontrar. Só basta você me ligar. Tá. Obrigado, gente. Sucesso, Barões da Pisadinha.
1: Barulho, turma, pro chão de avião aí.
0: Obrigado.
1: Obrigado,
0: seu Deus. Sucesso, meu irmão. Deus abençoe.
1: Obrigado, pai. Que Deus mandemos desafio de vida. Faça hoje. Muito obrigado.
0: Obrigado.
1: Faz barulho, São Paulo. Quem gostou, faz barulho aí.
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0: Obrigado! Obrigado!
1: Acabou! 8h30.

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0: 8h45.
1: 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Eita, programa que eu gosto, senhor!
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3: 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Totalmente mixado pelo DJ Clash.